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0: Boa noite, são 4 horas.
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0: Este é o retrato sagrado, Nel Monteiro, com esta canção que já tem uns aninhos à maneira. Entretanto, vamos continuar com as sugestões para o almoço. 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

0: O hino do Divino Espírito Santo. E há pouco dizíamos a Dona Maria do Céu que de facto toca qualquer coisinha a ouvir estes hinos.
1: Estão slows.
0: Nós vamos agora ter com a Dona Ana. Vamos ali para as Furnas. Bom dia, Dona Ana.
2: Bom dia, minha querida, com tudo bem. E eu quero-te agradecer tudo o que tens mandado pelas mensagens, tudo o meu rádio. E gosto de dizer aquelas músicas que pongem. É isso, minha querida. Eu já mandei os beijos para toda a gente. Uhum. As minhas netas ligaram para mim. Sim. A Jéssica e a Micaela. Disseram para tu que estás usadas.
0: Ah,
2: se usadas, sei. Vai para mim, para ela, para a gente que indica ela, para o Flávio, para a sua mãe e para, mim, e para o seu pai e santo deles. Ela diz que vai falar da sua família, ela gosta muito de ouvir isso, usadas.
0: Ah, mas uma música qualquer deles.
2: Chiquitita, pode ser Chiquitita.
0: Chiquitita? Muito
2: pode
0: bem.
2: Pode ser, querida.
0: Pronto.
2: Olha, obrigada, querida.
0: Que Dona Ana esteve aí já a terminar a vida, não foi? A ouvir o
2: Asas? Já, querida, já. Tive toda a arrepia de arrebentar-se no campo, janelas abertas, estão forças em vir o Asas e trabalhar.
0: Sempre com Asas no ouvido.
2: Sim. Eu sempre tenho-se obrigado, Asas, querida.
0: Eu sei que sim.
2: E aqui, como, já mandei uns beijinhos para toda a gente, para as minhas queridas famílias todas, e vá para as minhas amigas que elas sabem o que é ser, que são muitas, e também tipo um par para as meninas, que às vezes eu mando um beijinho para elas, são muitas.
0: Pois, mandamos no geral para elas todas um beijinho grande.
2: Sim, querida, para elas sabem o que é ser, querida. É sim, querida, com esse bom tempo até com sol.
0: Ih, que maravilha, não é? Parece que o verão veio para ficar.
2: Que maravilha, eu tinha uma piscina lá fora que eu vim encher, talvez ele não veio para dentro de piscina.
0: Mas é bom falar devagarinho, que São Pedro se nos ouve, zanga-se outra vez.
2: Sim, sim. Pode estragar tudo.
0: Olha, mas beijinhos, daqui a pouco vamos ouvir o Chiquitita.
2: Para ti,
0: então.
2: Para a sua família toda, com tudo bom.
0: Obrigado, beijinhos.
2: Obrigado,
0: e até amanhã. Obrigado. Daqui a pouco vamos ouvir a Ava a pedido da Jéssica e da Micaela, as duas netas da Dona Ana, que gostam muito deste grupo, os suecos Ava. Eu também gosto, tem canções muito, muito bonitas. Mas antes disso, nós vamos mandar o próximo pedido musical ali da Elsa Carvalho. Quero mandar beijinhos à Elsa. Espero que esteja tudo bem contigo, Elsa. Um beijinho muito, muito grande e obrigado por estares connosco aí desse lado. Entretanto, eu quero relembrar que vão acontecer as festas de São Pedro no próximo fim de semana, sexta, sábado e domingo. Amanhã vamos receber a comissão de festas, eles vão falar destas festas, partilhar aqui com todos vocês o programa. Na quinta-feira vamos falar com uma das artistas, a Tânia Ponte, que já vai cá estar na ilha e que já lhe fiz o convite para estar aqui connosco no Bom Dia Açores. A Tânia vem do Pico, vai atuar na sexta-feira, dia 3 de julho. Portanto, vamos então mandar...

os beijinhos aqui da Elsa, que está connosco ali em Santo Espírito. A Elsa quer mandar um beijinho a todos os ouvintes da rádio, para a sua família, para os seus amigos e amigas. E hoje ela pediu-me Xavier e a Festa da Mulherada. Elsa, um beijinho para ti, outro para a tua mãe e um beijinho à Susana também.

0: Vamos lá fazer a festa. E este fim de semana o convite é para as senhoras fazerem a festa no mar, no currículo feminino, que acontece já de 3 a 5 de julho, organizado pelo Clube Naval. Relembrar que esta é a única prova de currículo feminino que é realizado nos Açores. Por isso, juntem as vossas equipas, preparem as vossas embarcações e desfrutem de um fim de semana de convívio, emoção, espírito desportivo e muita pesca nas águas aqui de Santa Maria. Relembrar que as inscrições estão abertas até amanhã, 1 de julho. Podem inscrever-se no Clube Naval. Vamos ter com a Mimi. Bom dia, Mimi.
1: Bom dia, Camão Salvar. Como é que vão, minha gente?
0: Ah, tudo bem. Se cá estivesse, ia para a pesca. Gosta de pescar?
1: Não, nunca fui.
0: Pronto, não ia no currículo, não ia de barco. Olha, também vai haver uma pesca feminina do Clube de Pesca Desportivo Os Cagarros no domingo. Ia pescar de rocha, de cana.
1: Ah, quem pode que vai?
0: É, não é? Eu também vou-lhe contar um segredo. Eu e a pesca não somos as melhores amigas. Eu acho que me falta a paciência para estar ali à espera que o peixe pique.
1: Ih, carinho, grande, e corpo.
0: Comer peixinho eu gosto. Comer peixinho eu gosto. Eu gosto de um bom peixinho.
1: Deixa eu pegar por aí, disso eu não gosto de ninguém.
0: Não, nadinha, eu gosto quando ele cai no prato.
1: Ah, sim, senhor.
0: Olha, quero mandar beijinhos.
1: Anissa, que eu tenho esquecer. Roberto Carlos. Corre demais.
0: Corre demais.
1: A festa da cidade está se aproximando. E eu estou danada para ir para a pista, para os carrinhos de choque.
0: Ah, que é para ir
1: lá para cá, dá para cá com aquelas músicas muito altas, que eu gosto nem.
0: Olha, lá está uma coisa que eu também não consigo perceber muito bem, esses carrinhos de choque. Eu não gosto nada de andar os choques uns nos outros.
1: Ai, gosto disso. Só porque já queria, gosto muito de estar ali ao pé das colinas grandes. Eu gosto muito das músicas.
0: Daquelas luzes da música.
1: Eu gosto muito de sair
0: de casa. E pregar uma

0: Cansados dos vizinhos.
1: Cansados, a gente dizer. É uma filhinha, uma filhinha.
0: É isso, olha, quer mandar beijinhos então.
1: Já para a Lisélia, para o seu marido, para o seu filho.
0: Obrigada.
1: Sandrina Santoni e Valente. Lá para as três Marias de Sé. Para os dois de Jones. Para os dois Vinagres. Que é o João José Vinagre e o Carlos Vinagre. Que é o vermelho e o branco, como eu gostei. Vá para o senhor, para o Carlos Achadinha Mendum, que vai ficar para trás. Vá para o Dito G. Mano Maraçado e Tony Cabral. Fátima Clemente, Fátima Fecheque. Vá para o senhor, para o senhor Ana Rui e o senhor Adelene. Vá para o senhor João Reinaldo Rogas com melhoras, ele que fala na rádio. E vai também para o Aldim Silva. Vá para a Esmeralda, Eliana, vá para a Iris, para a Débora, para o Rui, para o Alcim, senão fica tudo para trás, que a tua gente não me lembra. Ana Luísa Brandão, vá também para aquela rapariga que é amiga de Cisa Garcia. Então nós vamos para a Cisa Garcia, filha da senhora Conceição Vizinho.
0: A Silvia, um beijinho para ela.
1: E um beijinho para a sua mãe.
0: Para a dona Conceição.
1: Conceição Vizinho, mais conhecida.
0: É, Isabel... não digo agora, estou gaga. Não, Garcia, o sobrenome dela é Garcia, mas nós conhecemos-la por Vizinho.
1: Ah, Vizinho.
0: É isso.
1: É sempre acompanhou o Tony Valente que dizia isso.
0: Um beijinho para ela, muito grande.
1: Vá para ela também. Vá para Maria das Neves. E vá para a Neves, olha que fosse a cabrinha.
0: Beijinhos, Dona Eduarda. Beijinho aí para o seu
1: olha que alegre essa raça, também com essa cabrinha. Goodbye, my love, goodbye. Adeus, meu amor, adeus. Beijinhos nas suas bochechas. Valeu, beleza. Kiss, kiss.
0: Beijinho, beijinho. Até amanhã, se Deus quiser.
1: Até amanhã, querido.
0: Até amanhã.
1: Não um falo.
0: Obrigado, darei certamente. Eles já estão naquela fase que os beijinhos dos pais não são assim os melhores do mundo, mas pronto. Nós temos idades para tudo e vamos voltar depois a uma altura onde novamente os beijinhos dos pais são muito, muito importantes. Entretanto, vamos continuar com os nossos bons conselhos comerciais e a seguir vamos à Chiquitita.
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0: Vamos então à Chiquitita. Antes disso, vamos a mais sugestões, a pensar no almoço. 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Vamos então ouvir Chiquitita, pedido da Micaela e da Jéssica, as netas da Dona Ana.

0: estamos perto das 10 da manhã e eu quero deixar-vos aqui mais uma vez uma nota informativa da EDA, Eletricidade dos Açores, a informar os seus clientes aqui da Ilha de Santa Maria que haverá interrupção no fornecimento de energia elétrica. 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
1: Continuamos deste lado apenas 3 minutos para as 10 da manhã. Rebola a bola. É já na quinta-feira às 11 da noite que Portugal vai entrar em campo frente à Croácia. A ver vamos o que é que vai acontecer. Entretanto, para a última hora, nós temos beijinhos da Leonor Araújo. Eu vou sonhar contigo. I Have a Dream é a versão em português da música do Zaba que ela quer ouvir. Daqui a pouco, ó, minha amiga Leonor, nós vamos mandar os beijinhos para todos com um bom fim de semana. Com um bom fim de semana, não, com uma boa semana. Fim de semana. Eu já me estava a antecipar, não é, Leonor? Para mim já íamos de fim de semana. Se vocês quiserem, vamos todos. Entretanto, a música da Mimi também vai ser escutada depois das notícias das 10, está prometido. Entretanto, vamos olhar para mais algumas sugestões. 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As músicas da Mimi e da Leonor vão ficar para a última hora. Para terminarmos, quero mandar um beijinho à Silvia Garcia. A Silvia já agradeceu os beijinhos, tudo de bom. Obrigado, Silvia. Um beijinho à tua mãe, à dona Conceição Garcia, ou Conceição Vizinho, como nós a conhecemos.

0: Vem aí o sinal das 10 e a informação à hora certa.
1: Bom dia, são 10 horas.
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0: Dou-lhe então as boas-vindas a este espaço informativo. Vamos conhecer alguns dos destaques noticiosos. Variante a Vila do Porto está inaugurada, 2,5 km para um investimento do PRR de 6 milhões de euros. Inspeção Regional de Saúde está a concluir relatório do inquérito ao médico Rafael Macedo. Tem como destino Ministério Público, Ordem dos Médicos e Comissão Nacional de Proteção de Dados. Francisco César defende novo modelo de transportes para travar isolamento de Santa Maria. A variante da Vila do Porto tem uma extensão de 2,5 km e um custo de 6 milhões de euros do PRR, num investimento total de modernização de circuitos logísticos dos Açores de 92,4 milhões de euros. Esta segunda-feira, primeiro dia da visita estatutária do Governo a Santa Maria, a variante foi inaugurada numa cerimónia presidida por José Manuel Bolheiro, Presidente do Governo dos Açores. Para o governante, esta é uma infraestrutura estratégica para a mobilidade da ilha e para o reforço da coesão territorial.
3: E tenho uma enorme satisfação. Está aqui um investimento que se aproxima dos 6 milhões de euros, em cerca de 2,5 km de via circulável e que acrescentam valor a Santa Maria e projetam o total cumprimento dos circuitos logísticos da rede viária regional dos Açores naquele valor que ali está expresso de 92,4 milhões de euros. Estes valores acrescentam fluxo financeiro na economia da região, fortalecem o nosso tecido empresarial.
0: O chefe do Executivo dos Açores lembrou que obra de tal dimensão só é possível com apoios comunitários.
3: Nós só temos possibilidades de fazer alguns investimentos transformadores com infraestruturas como estas se tivermos este cofinanciamento comunitário. Não há na economia de reduzida escala ou escala nenhuma numa região económica como são os Açores, que potencie a libertação de meios financeiros para grandes investimentos transformadores sem recurso aos fundos comunitários.
0: Bolheiro destacou que o cumprimento dos objetivos definidos no PRR é determinante para reforçar a credibilidade dos Açores junto das instituições europeias, admitindo a necessidade dos fundos comunitários auxiliarem também a reabilitação de estradas já existentes.
3: É preciso confluirmos todos no objetivo de encontrar para o futuro uma estratégia de financiamento suficiente face ao garrote que todos estamos atualmente sem esse recurso financeiro comunitário. Hoje importa valorizar a obra feita, que é nova, é inaugurada, vai ser de uso e facilita desde logo aqui a circulação em descarbonização e em mobilidade em segurança na rodovia de Santa Maria. Isso não anula uma preocupação que, no entanto, hoje não é foco, relativamente ao estado das outras estradas regionais, nesta ilha e em todas as outras, onde a degradação é crescente. Teremos de promover trabalho estratégico e de influência política para a mudança desse paradigma.
0: Investimento na variante a Vila do Porto a reforçar mobilidade em Santa Maria. A Inspeção Regional de Saúde está a concluir o relatório do inquérito ao médico tarefeiro Rafael Macedo, que terá publicado imagens de um bebê morto na rede social Facebook. À margem de uma visita à Unidade de Saúde de Ilha de Santa Maria, Mónica Seidi, secretária regional da Saúde, referiu que, por se tratar de um médico tarefeiro, o profissional de saúde não tem um vínculo laboral ao Serviço Regional de Saúde, o que inviabiliza a aplicação de um processo disciplinar que, na opinião da governante, teria sido adequado neste caso.
4: Sendo um médico tarefeiro, o nosso poder hierárquico sobre o mesmo é muito reduzido. Nesse sentido, a Inspeção Regional está já mesmo a terminar o processo. Quero dar nota que a própria Inspetora Regional, acompanhada dos técnicos do Conselho de Santa Maria, que o médico visado faltou por opção própria, portanto, ao inquérito, contudo, a Inspeção está a concluir o relatório e, naturalmente, dará conhecimento a três entidades, ao Ministério Público, à Ordem dos Médicos e à Comissão Nacional de Proteção de Dados, que serão as entidades competentes para possíveis consequências que certamente existirão.
0: A Secretária Regional da Saúde relembra que foi Rafael Macedo que, num mail enviado, solicitou a sua admissão, que foi aceite de imediato. Questionada sobre os critérios de seleção e contratação dos médicos tarefeiros, a resposta não tardou.
4: Nos processos de seleção existem vários critérios, desde a presença de cursos no seu percurso académico, como suporte avançado de vida, suporte imediato de vida, alguns deles fazem formação mais dedicada ao âmbito de urgência, e isso é tido em conta. Agora, atendendo à realidade nacional, em que a procura é imensa, os valores que são pagos atualmente, o valor hora disparou. Infelizmente, aquilo que nós acabamos também de sofrer é fruto da procura da lei, da escassez e da procura que existe no mercado. Portanto, gostaríamos naturalmente de ter mais condições para fazer um recrutamento mais adequado a cada uma das nossas ilhas e às suas necessidades. Nem sempre isso é possível, mas também muitas vezes a alternativa seria fechar serviços de urgência, que não é de todo e nem tem sido de todo. Infelizmente ainda não foi necessário adotar essa postura, nem queremos, atenção, queremos manter as portas abertas com qualidade e queremos sobretudo que as populações sintam confiança nos serviços que lhes são prestados. Estamos a falar da saúde de qualquer utente.
0: Saúde? Um dos temas abordados na deslocação do Executivo açoriano à Ilha de Santa Maria. O presidente do Partido Socialista Açores defendeu em Santa Maria que o problema dos transportes de passageiros e de mercadorias continua a penalizar a ilha e a travar o seu desenvolvimento, acusando o governo dos Açores de incapacidade para encontrar soluções ao fim de 6 anos de governação. Falando à margem de um encontro com representantes de vários setores da sociedade mariense, nomeadamente da economia, agricultura, comércio e turismo, Francisco César afirmou que ficou claro que os principais problemas sentidos em Santa Maria continuam relacionados com os transportes. Não é aceitável que, já com 6 anos de governação, continuemos a ter os mesmos problemas relacionados com o transporte de carga e de passageiros, afirmou Francisco César, que sublinhou também que as dificuldades nas ligações aéreas continuam a afetar a vida dos marienses, das empresas e das associações locais, lamentando que os aviões estão sempre cheios, com maus horários, situação que cria constrangimentos acrescidos, nomeadamente em períodos de maior procura e durante eventos importantes para a ilha. Segundo o líder do PS Açores, há eventos em Santa Maria que, pela falta de resposta adequada do transporte regular, obrigam associações e empresas organizadoras a recorrer a soluções privadas para garantir o transporte marítimo de passageiros. Os aviões continuam cheios e o governo continua sem resposta sobre esta matéria, criticou Francisco César, que referiu também que na área do transporte de carga persistem problemas graves tanto na carga aérea como na carga marítima. Para o presidente do PS Açores, esta falta de previsibilidade compromete diretamente a economia local, o escoamento da produção e a confiança de quem vive e investe na ilha. Se queremos desenvolver esta terra, se queremos ter mais gente com melhores rendimentos, que sinta que vale a pena estar numa ilha com este potencial, temos de conseguir dar a volta a isto, defendeu Francisco César, que lembra também que o seu partido tem apresentado propostas concretas para responder aos problemas do transporte de carga nos Açores, destacando a criação de um cargueiro aéreo entre a República e os Açores e um cargueiro aéreo interilhas, solução que sublinhou é também uma promessa do atual Governo Regional que continua por cumprir. No transporte marítimo de mercadorias, Francisco César defendeu uma alteração do modelo atual através de um sistema apoiado por subvenção pública e com maior capacidade de resposta às ilhas. Defendeu ainda a retoma de uma solução sazonal de transporte marítimo de passageiros entre ilhas, adaptada à realidade atual, mas mais eficientes. Queremos retomar uma velha ideia do Partido Socialista, o transporte sazonal de passageiros, talvez não exatamente nos mesmos moldes, talvez de uma forma mais modesta, mas mais eficiente. Não é normal que, num arquipélago com tanto mar e tanto potencial, não tenhamos transporte sazonal de passageiros entre as nossas ilhas, como já tivemos no passado, afirmou Francisco César. Os Açores acolhem, de 1 a 16 de julho, a primeira edição do FLAD Summer Program Açores, os cursos de verão para jovens açores descendentes dos Estados Unidos da América, uma iniciativa com atividades programadas para as ilhas de São Miguel e Terceira. O programa surge no âmbito de um protocolo de colaboração celebrado entre os Açores, através da presidência do Governo Regional, Universidade dos Açores e Fundação Luso-Americana para o Desenvolvimento, FLAD, assentando no reconhecimento partilhado da importância de reforçar os laços culturais, científicos e económicos entre os Açores e as comunidades açorianas residentes nos Estados Unidos, promovendo a identidade e a pertença das gerações descendentes. O curso tem como objetivos centrais divulgar o património natural, histórico e cultural do arquipélago junto dos jovens açores descendentes e fomentar relações duradouras entre a região e as suas comunidades na diáspora norte-americana. combina aulas e seminários teóricos com visitas de estudo de caráter prático e cultural, lecionados integralmente em inglês por docentes da Universidade dos Açores. Das 49 candidaturas recebidas, 46 foram consideradas elegíveis, das quais foram selecionados 20 participantes provenientes de diversas universidades norte-americanas. Ao longo de 2 semanas, os participantes terão contacto com múltiplas dimensões da realidade açoriana através de aulas e seminários conduzidos por docentes da Universidade dos Açores em áreas como geologia, biodiversidade marinha e terrestre, história, literatura e geopolítica, economia, turismo, recursos hídricos, agricultura, tecnologias alimentares e riscos naturais. O programa inclui ainda visitas à Presidência do Governo, ao Gabinete da Representante da República, a infraestruturas de referência regional, como Base Aérea das Lajes e Terinov, experiências de campo, como avistamentos de cetáceos, a exploração geotérmica e visita ao Centro Histórico de Angra do Heroísmo. Para o governo açoriano, o Flat Summer Program Azores representa muito mais do que um programa académico de verão. Trata-se de um investimento concreto na construção de pontes entre os Açores e a sua diáspora, uma forma de devolver às novas gerações de Açores descendentes o sentido de pertença a um território que, embora distante, continua a ser parte da sua identidade. A finalizar este espaço informativo, a previsão meteorológica para o dia de hoje e para as ilhas de Santa Maria e São Miguel. Períodos de céu muito nublado com abertas. Vento do quadrante leste, nuboso moderado, 10 a 30 km/h. Mar de pequena vaga, agavado. Ondas do quadrante norte, de 1 a 2 metros, passando a leste. Está assim concluído este espaço noticioso. Desejo-lhe um ótimo dia.
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5: Ora viva, bom dia uma vez mais, de regresso para a última hora do Bom Dia Açores. Manhã de terça-feira, esta é a última edição para este mês de junho. Amanhã daremos as boas-vindas a julho. São 10 horas, praticamente 12 minutos. Relembrar que a esta hora estamos com uma temperatura de 21 graus aqui por Santa Maria. A umidade está a rondar os 71%, numa manhã com boas abertas. Fique por aí até às 11.
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5: E vamos à escolha da Mimi. Por isso eu corro demais. Roberto Carlos. Daqui a pouco vamos mandar um beijinho de parabéns. Hoje temos uma aniversariante especial.

correria, Roberto Carlos, por isso eu corro demais. A Leonor Araújo pediu-nos uma canção do ABBA. Vamos ouvi-la daqui a pouco, entretanto. Entretanto, a Leonor quer mandar um beijinho ali para o Talho. O Talho do Pingo Doce em Vila Franca. Sabem para quem é? Vai para o Pedro, que hoje completa 26 primaveras. Um beijinho da Leonor Araújo. Parabéns, Pedro. Muitas felicidades.

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1: Estamos por aqui e vamos continuar a dar boas sugestões a pensar no almoço. Hoje, no Cantinho da Vila, há almôndegas, é este o prato do dia. Há também uma saborosa sopa de grão. Sinta-se em casa. Esta é a altura de nós enviarmos os parabéns à nossa Luciana Magalhães, que hoje está em festa de anos. Parabéns, Lulu, beijinhos grandes, um beijinho muito especial ali da nossa amiga da secretaria, a Mica.

Parabéns e bem-vinda aos 44, Luciana. Beijinhos mesmo, mesmo grandes. Mas eu achei que o que se enquadraria mesmo bem para nós dedicarmos ali à nossa Lulu seria a canção da Anitta. Pois é, ela é assim a grande criativa das aventuras da Anitta aqui por terras marienses. Beijinhos grandes, muitas felicidades, muita saúde e muitas coisas boas.

já leu. Entretanto, eu tenho aqui um convite para vos fazer. É um jantar que vai acontecer em Almagreira no próximo domingo, dia 5 de julho. E vocês estão todos convidados para irem comer umas sopinhas ali à copeira de Almagreira. Atenção, não é império, é jantar. E é no próximo domingo. Portanto, comer sopinhas até Almagreira. Fica aqui o convite de quem está a fazer este jantar. Um convite a toda a população e a quem nos visita.

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0: Vamos até Ponta Garça dar um beijinho e um abraço especial ao nosso amigo João Roias. Bom dia, senhor João.
1: Bom dia.
0: Então, meu amigo, o que é que se conta? Como é que vai esta saúde?
1: Essa saúde vai muito mal.
0: Isso é que... Mas pronto, mas está a fazer a fisioterapia, não está?
1: Não, já acabei.
0: Já acabou? E então,
1: já acabei.
0: E consegue agora ir para o quintal? Já conseguiu ir lá fora ao quintal?
1: Para a posta, sem bengala, sem nada.
0: Pronto, já é bom poder andar aí por casa sem bengala. Quando for lá para fora, tem que levar a bengala só por um apoio, não é? De repente
1: o homem cai.
0: Pois é, não vale a pena. Não vale a pena mergulhar em seco, senhor João. Olha, quero mandar um beijinho a esta gente toda.
1: O Antônio Braga, a Lídia Braga, o Andrinho, o Cacá e a Mimi e a minha família toda.
0: Muito bem, um beijinho a esta gente toda.
1: E a Misca, a vó de Tegus.
0: Ok, vou escolher aqui uma música animadinha para a gente, Sr. João, pode ser?
1: Pode ser.
0: Olha, um beijinho grande e muita saudinha, está bem?
1: Está bem.
0: Beijinhos, obrigado pela chamada. Obrigada.
1: Obrigado.
0: Um beijinho e um beijinho à filha do Sr. João. Diz ele que nunca mais era o homem que era. Vai ser, vai voltar, vai ver que sim. O importante é não nos metermos em aventuras. Ele diz que por casa consegue andar sem bengala, mas se for assim para fora, é melhor levar a bengalinha só para um apoio para ajudar. E aos poucos ele vai conseguindo. Ele que era assim um senhor que gostava muito de ir para o seu quintal, fazer assachar as suas batatinhas. Pode ser que consiga brevemente. Um beijinho muito, muito grande. Obrigado por nos ter ligado. Daqui a pouco vamos escolher uma música bonita, está prometido. Mas para já, a Leonor Araújo pediu-me esta canção. Já aqui mandamos os beijinhos da Leonor, ali para o Pedro, no talho do Pingo Doce em Vila Franca, que hoje faz 26 anos. Ela pediu esta para dedicar a todos os ouvintes.

0: O meu primeiro emprego foi no Hospital Divino Espírito Santo, em Ponta Delgada, no serviço de pneumologia. E mais uma vez foi uma parte muito difícil, porque eu ainda não estava consciente desta diferença entre lidar com a morte, não é? Doença-morte e ligar com a saúde-vida. Então tive, mas eu acho que é sempre uma experiência muito importante nós começarmos a trabalhar pelas medicinas, porque é onde nós aprendemos muito da prática de enfermagem. Então foi sem dúvida um passo importante, como primeiro emprego, trabalhar numa medicina num grande hospital, sim.
1: Nunca equacionaste a hipótese de vir e exercer a tua profissão para a Ilha de Santa Maria?
0: Pensei, ponderei a hipótese, mas uma coisa que me fez não avançar com isso foi o fato de eu querer estudar e querer continuar a tirar formações e querer especializar-me, e achei que aí na ilha ia ser, ou não ia conseguir da mesma forma. Do que se tivesse, por exemplo, em Lisboa, não é? Que podia estar, a tirar as formações, tinha mais formações para tirar, não é? Estavam mais disponíveis.
1: É sobretudo uma questão de crescimento e de conhecimento profissional que também é importante, não só para a profissional, mas também para a mulher.
0: Sim, sem dúvida. Eu acho que todas as formações que tirei, tudo aquilo que estudei até hoje, foram sempre, para mim, não é? Porque tem de ser. Tenho eu de gostar primeiro, não é? Para depois poder estudar e para depois poder aplicar e para depois poder dar aos outros, não é?
1: Já vamos falar daqui a pouco da tua especialização, mas antes disso, ser enfermeira, é uma questão, de vocação ou, mesmo não se gostando muito, com algum estudo, com alguma prática, chega-se lá.
0: Eu acho que se for com vocação, é mais fácil, as coisas tornam-se mais fáceis, não é? Mas sei, porque também já ouvi, que mesmo que não seja por vocação, aquela paixão, tu consegues, claro, com estudo, com prática, portanto, a dar o teu melhor, no fundo, não é? Consegues realmente fazer um bom trabalho e ser um bom enfermeiro ou uma boa enfermeira, sim.
1: Chega então uma altura que tu achas que a especialização será importante também para o teu crescimento profissional. Quando é que esta altura acontece?
0: Olha, eu depois de ter percebido então que gostava mais da área da saúde, de vida, não é? Do início de vida, comecei a trabalhar na área da procriação medicamente assistida, portanto, na área da infertilidade. E trabalhei durante 12 anos nesta área, em vários centros em Lisboa, hospitais em Lisboa, dentro desta área. E a minha primeira especialização foi uma especialização europeia na área da procriação medicamente assistida. Portanto, eu sou especialista em infertilidade, antes de tudo mais. E foi realmente um grande marco para mim, porque eu fui das primeiras enfermeiras a ter esta especialização, porque é europeia e pronto, foi tirada fora do país, e deu-me reconhecimento nesta área. E portanto, trabalhei durante 12 anos nesta área, estava muito satisfeita, mas depois chegou uma altura em que eu pensei: espera, mas eu posso estudar mais, ainda posso saber mais. E foi nessa altura que eu decidi então tirar a especialização de saúde materna e obstétrica. Foi tirada na universidade, fui para Évora, para a Universidade de Évora, enquanto trabalhava, portanto, trabalhava e estudava ao mesmo tempo, e foi nessa altura então que me dediquei mais à área da saúde materna.
1: Estamos a falar de uma área onde se vê vida. E é isto que para ti é importante?
0: É, sem dúvida. Não é só o cuidar. É a vida e é o promover a saúde, não é? Isso para mim é assim, é o que mais me apaixona, porque lá está, como eu te dizia há pouco, não é? Enfermagem é um mundo e a enfermagem tens de tudo, mas aquilo que depois quando eu começo

0: a pensar no qual é o rumo que eu quero tomar, qual é a direção que eu quero tomar, é sem dúvida o início de vida ou a promoção da saúde. Sim, é sempre esta área que me apaixona.
1: Mas enquanto especialista em infertilidade, o certo é que muitas vezes tiveste que lidar com algumas frustrações de alguns casais que queriam tanto ser pais, mas por uma ou outra circunstância às vezes não era possível. Isso às vezes também não era complicado para ti, querias dar respostas e às vezes não estar nas tuas mãos?
0: Sim. Isso é a parte mais frustrante desta área, mas que, no fundo, tu acabas por criar uma relação tão grande com este casal, com esta mulher, com este homem, não é? Que estão a tentar ter um filho, que tu sabes que o teu apoio, que a tua ajuda, que as tuas palavras, que o teu acompanhamento acabam por ter um impacto muito grande na evolução desta história, seja ela qual for, não é? Porque não tem que ser necessariamente negativa quando eles não conseguem ter um filho. Há muitos casais que vão tentar e de uma forma muito tranquila e muito calma, fazem todo este processo de tentar, e mesmo que não consigam uma gravidez, ou mesmo que tenham passado por desafios como um aborto, ou vários abortos de repetição, enfim, há situações muito difíceis, mas mesmo que no final não tenham levado um filho para casa, há casais que dizem que todo este processo foi muito gratificante e que os ajudou imenso a crescer enquanto pessoas e enquanto casal. Então, saber que nós fazemos parte deste processo e que nós ajudamos neste processo também é muito desafiante, é gratificante, é desafiante, mas é também enquanto enfermeira, sim.
1: Mas também, quando os casos são de sucesso, a felicidade é enorme.
0: Ah, sim. Há festa, não é? Quando os casos são de sucesso, e claro, quanto mais próximo nós somos dessa pessoa, dependendo, claro, da relação que nós temos com a pessoa, maior é a festa. É mesmo muito, muito gratificante. E depois ver estas crianças, não é? Ver a mulher grávida, ver as crianças, é muito gratificante. E depois, muitas das vezes, vão lá buscar os irmãos, não é? Portanto, vão fazer novo tratamento. E vão os irmãos mais velhos, de mão dada com a mãe ou com o pai, para fazerem as ecografias, para fazerem os tratamentos. É muito engraçado.
1: E entendes, Sara, tão bem que quanto mais tu investes na tua formação, melhor respostas podes tão bem dar a quem precisa delas?
0: Ah, sem dúvida. Sem dúvida. Quanto mais, eu acho que isto é tudo. A vida é assim, não é? Quanto mais a gente aprender, quanto mais a gente crescer, mais podemos dar aos outros. E felizmente eu gosto de aprender e gosto de estudar, mas eu acho que nós só podemos dar aos outros aquilo que nós temos. Então, quanto mais nós aprendermos, mais nós podemos dar, não é?
1: Sara, tu és vulgarmente aquilo que nós chamamos de enfermeira parteira?
0: Exato, exatamente. Eu fiz estágios em vários blocos de partos. Principalmente em Lisboa, e nunca cheguei a trabalhar como enfermeira parteira num bloco de partos, portanto, a fazer os partos, mas podia fazê-lo, portanto, posso fazer os partos, sim.
1: Este momento, quando está a vir ao mundo uma criança, é quase indescritível.
0: É uma sensação indescritível. Pegar naquela criança, ver nascer e pegar na criança pela primeira vez e fazer parte da história daquela família, não é? É um momento muito, muito bom, muito bom.
1: E cada parto é um parto. Há semelhanças, mas às vezes há diferenças.
0: Eu diria que é mesmo. Não sei se há muitas semelhanças, porque realmente cada parto é um parto. Eu nunca tive partes iguais, portanto, que dissesse, ah, não, isto vai ser assim porque isto já me aconteceu assim, não é? E eu acho que as parteiras com mais experiências do que eu podem concordar comigo que realmente a experiência faz muita coisa, mas os partos nunca são iguais.
1: Então, o elemento comum a todos é o nascimento do bebé.
0: Exato, eu diria que sim. Acho que é o que tem em comum, sim.
1: E muitas vezes é difícil acalmar, digamos assim, alguém que está prestes a dar à luz, que tenha calma, que vai correr tudo bem. Muitas vezes as pessoas não ouvem aquilo que lhes dizem.
0: Às vezes é difícil quando nós estamos no momento, e principalmente se nós não conhecemos a pessoa. Se eu chegar a uma sala de partos e a mulher já está a meio de um trabalho de parto e eu não a conheço, eu vou dar o meu melhor para tentar acalmá-la. Mas este trabalho é feito ainda antes do trabalho de parto, não é? No momento em que, ou na preparação para o parto, ainda antes da mulher ir para o hospital, ou no momento em que nós conhecemos a mulher, portanto, para criarmos ali uma relação de empatia e de confiança, que ela realmente pode confiar em mim, quando eu lhe disser está tudo bem, respira fundo, ela confiar que realmente está tudo bem, não é? Isto é muito importante.
1: Nos últimos tempos tem-se ouvido falar de mulheres que dão à luz ou em carros particulares ou nas ambulâncias, mas convém que exista sempre alguém com experiência na área para ajudar a estes momentos. Às vezes as coisas correm bem, mas podem não correr sempre.
0: Sim, infelizmente a saúde materna em Portugal não está no seu melhor, principalmente pela falta de recursos. Eu diria que humanos, principalmente. Mas nós não podemos nunca confundir aquilo que é um processo natural e fisiológico, que já acontece há milhões de anos, não é? Portanto, nós já damos à luz há muitos, muitos anos, e é um processo natural, é fisiológico, claro que sim, mas tem de ser feito hoje em dia com segurança, porque nós sabemos que há coisas que nem sempre correm bem, nem sempre correm como planeado, e é um risco muito grande nos dias que correm as coisas serem feitas assim com sem grande atenção e sem grande profissionalismo. Portanto, eu diria que a saúde materna em Portugal precisa de mais atenção.
1: Já perdeste a conta, Sara, a quantos partos é que já fizeste, já contribuíste para que esta vida viesse ao mundo?
0: Sim, sim, já contribuí para alguns, sim.
1: Muitos.
0: Não sei quantos, mas já contribuí para alguns, sim.
1: Neste momento desempenhas as tuas funções onde?
0: Olha, neste momento e desde 2020, eu estou a trabalhar de forma independente, portanto, e estou a trabalhar na área da preparação para o parto. Eu comecei a perceber, quando, depois de ter tirado a especialização, que as mulheres precisam de se preparar um bocadinho mais para esse parto. Como eu estava a dizer, as coisas não acontecem no momento, não é o deixar andar e depois, quando chegar lá, a gente logo vê, não é? Tem de haver uma preparação aqui por parte da mulher, e eu trabalho esta parte da preparação. Não só a preparação para a parte dita normal, que é aquilo que todos nós conhecemos, mas também a preparação no sentido de empoderar esta mulher para o parto em si. Ou seja, trabalho muito o medo do parto, o que é que as mulheres podem fazer para se sentirem mais confiantes na altura do parto. Porque se uma mulher tem conhecimento e se uma mulher se sente segura na altura do parto, eu diria que 3/4 do trabalho de parto está feito. É preciso haver segurança e conhecimento da parte da mulher para que as coisas também corram bem.
1: E Sara, desde o momento em que tu também foste mãe, a tua visão sobre esta área profissional mudou?
0: Mudou imenso, mudou muito. E aliás, esta parte de trabalhar o medo do parto e trabalhar a preparação para o parto veio muito com o trabalho que eu tive de fazer, porque o meu primeiro filho nasceu, eu entrei em trabalho de parto em Santa Maria, e eu estava com 26 semanas, portanto são 5 meses de gravidez mais ou menos, não é? E depois ele ficou internado na neonatologia, portanto foi um parto de urgência, foi difícil, porque ele teve 3 meses internado na neonatologia, e depois disso eu decidi que não queria ter mais filhos, porque enfim, não correu nada como tinha planeado, e foi difícil, não queria passar pelo mesmo. Mas depois chegou uma altura que eu queria ter mais filhos, eu só tinha medo de ter. E tive de trabalhar esse medo e tive de trabalhar para conseguir ter os outros partos que queria ter, e acabei por ter aquilo que eu trabalhei, que foram os partos naturais, sem nada, sem restrições nenhumas, e senti-me muito confiante e portanto vi essa diferença entre o deixar andar, o não estar preparada, para o ok, eu estou preparada, é isto que eu quero, é para isto que eu vou trabalhar. E portanto, eu sabendo esta diferença, é este o trabalho que eu gosto de fazer com as mulheres, é dar-lhes essas ferramentas para que elas próprias possam fazer o trabalho delas.
1: E o livro que tu vais apresentar, ou que vais trazer até a Santa Maria também, é uma forma de partilhar um pouco com todos nós, não só esta veia de escritora, mas também uma forma de ajudar quem precisa?
0: Sim, eu diria que este livro nasceu neste acompanhamento das mulheres. Portanto, eu comecei a acompanhá-las na gravidez, a fazer preparação para o parto, e depois no pós-parto, onde ia lá à casa ver o bebê, ver se estava tudo bem, fazer o acompanhamento do pós-parto, a amamentação, tudo mais. E depois, quando o bebê tem um mês, há ali um interregno, e esta mulher que eu acompanhei durante tanto tempo, ela sente-se sozinha e sente-se perdida, porque está exausta, porque já não sabe cuidar de si, porque precisa de tempo para ela e não tem, enfim. Não, a mulher é super acompanhada desde a altura em que decide engravidar, até, não é? Nas consultas de infertilidade, consultas de pré-conceição, depois temos as consultas de saúde materna, depois temos as consultas de pós-parto, e depois a mulher fica perdida num espaço temporal e ninguém lhe dá grande importância. E foi neste seguimento e neste acompanhamento que comecei a perceber que havia muitas mulheres iguais e a sentirem muito o mesmo, não é? E que acabavam por dar conta de tudo, da casa, dos filhos, do trabalho, enfim, de todas as responsabilidades que nós temos, mas que ficava sempre uma coisa para trás, que eram elas próprias, e isso implicava uma menor saúde, não é? Podemos chamar-lhe assim, um estado de bem-estar muito pior do que era antes, e portanto elas não estavam a cuidar delas como elas deviam. E eu acabava por acompanhá-las durante este processo até elas se sentirem bem novamente, até elas se sentirem mais estáveis nas suas vidas. E este livro surgiu daí, surgiu de há tanta mulher a passar por isto, a sentir-se exausta, a sentir-se cansada, a não ter tempo para ela, a não saber por onde começar, que eu comecei a escrever o livro para estas mulheres. E depois, pronto, quando percebi, tinha um livro escrito e pensei, ok, isto tem que ser partilhado, não é? E aqui está ele, chama-se Cuida-te, fala sobre autocuidado e saúde da mulher, e no fundo o objetivo é que seja um guia prático para todas as mulheres e para mulheres reais do dia a dia, não é? Mulheres que têm muitas responsabilidades, que se coloquem na agenda, não é? E que façam da sua saúde também uma prioridade, porque no fundo é isto que nós temos de fazer, não é? É colocar a nossa saúde também em primeiro lugar.
1: Sara, uma última questão. Se pudesses voltar atrás no tempo, era esta a profissão que escolherias?
0: Sim, eu diria que sim. Foi uma profissão, foi desde a escolha até hoje, houve muitas áreas e muitos altos e baixos, e se calhar sabendo o que sei hoje, teria logo abreviado pelo caminho da saúde materna, pelo caminho da saúde, não é? Do início de vida. Mas lá está, como eu te disse há bocado, o trabalhar com a morte, com os cuidados paliativos, nas medicinas e tudo mais, deu-me muito conhecimento e muita prática que se calhar, se fosse ao contrário, hoje não teria, ou teria de ter trabalhado mais para isso, não é? Então sim, eu acho que deixaria tudo como estava.
1: Sara, muito obrigada pela entrevista e muitos sucessos pessoais e profissionais.
0: Obrigada, Ana Paula.
1: O percurso de vida da Mariense Sara Arruda.

0: Damos-lhe conta de uma informação solicitada pela fábrica de blocos Teodoro a informar que no dia 1 de julho, quarta-feira, estará fechado o troço do Salto Azanha entre as 9h30 e as 12h30 e as 14h e as 17h, para efeitos de testes de rally. Agradecem a compreensão de todos. 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

Damos-lhe conta de uma nota informativa da EDA Eletricidade dos Açores a informar os seus clientes que o fornecimento de energia elétrica será interrompido nos dias 2 e 3 de julho, quinta e sexta-feira. 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

0: Boa tarde, são 18 horas.
1: 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Ciao, minhas amigas e meus amigos da nossa Rádio Asas do Atlântico. No dia 26 de junho, celebramos o Dia Mundial contra o Abuso e Tráfico Ilícito de Drogas, instituído pela Assembleia Geral das Nações Unidas em 1987. Para reforçar a luta contra o tráfico de droga, o Gabinete das Nações Unidas para a Droga e a Criminalidade, chama-se UNODC, foi criado em 1997 através da FUSAO, do Programa das Nações Unidas para o Controlo da Droga e do Centro de Prevenção da Criminalidade Internacional. Além de realizar pesquisas e análises e promover a ratificação e adoção de convenções e tratados internacionais, este Gabinete das Nações Unidas desenvolve projetos de cooperação técnica e auxilia os Estados-membros, graças a uma vasta rede de escritórios operacionais presentes em todas as regiões do mundo. Estaremos em companhia de canções, todas contra a droga. E a nossa primeira escolha é Droga, aiutami, dottore, canta Alberto Camerini.

Os mercados de drogas ilícitas continuam a expandir-se. As novas estimativas de pessoas que consomem drogas injetáveis são mais elevadas do que as estimativas anteriores, enquanto os serviços de tratamento e outras intervenções são insuficientes. Drogas sintéticas, baratas e fáceis, mudam mercados de drogas com resultados letais. Tráfico de drogas acelera devastação ambiental e criminalidade também, por exemplo, na bacia amazônica. A necessidade de maior monitoramento dos impactos na saúde pública na presença das drogas. E agora vamos ouvir a voz espetacular da Alice, que canta per Elisa.

O problema global da droga é um problema complexo que afeta milhões de pessoas em todo o mundo. Muitas pessoas que consomem drogas enfrentam estigma e discriminação, o que pode prejudicar ainda mais a sua saúde física e mental e impedi-las de aceder à ajuda de que necessitam. O Escritório das Nações Unidas sobre Drogas e Crime reconhece a importância de adotar uma abordagem centrada nas pessoas para as políticas de drogas, com foco em direitos humanos, compassados e práticas baseadas em evidências. O grupo Artículo 31 canta Oi Maria.

0: O Dia Mundial contro l'abuso e il traffico illicito di drogas è un convite a sensibilizzare per l'impatto negativo do stigma e di discriminazione nas persone che consumano drogas e nas suas famiglie. Aumentare la conscientizzazione sobre la sida e l'epidemia di epatite entre as persone che usano drogas e espandir e fortalecer os programas de prevenção de HIV e de hepatite C e B. Promover serviços voluntários baseados em evidências para todas as pessoas que usam drogas. Educar sobre as perturbações associadas ao consumo de drogas, os tratamentos disponíveis e a importância da intervenção precoce e do apoio. Eugênio Finardi canta Scimmia.
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É fundamental promover alternativas à prisão por delitos relacionados com a droga, tais como tratamento e serviços de proximidade, combater o estigma e a discriminação através de promoção de linguagem e atitudes respeitosas e sem julgamentos, capacitar os jovens e as comunidades para prevenir o consumo e a dependência de drogas. Vamos ouvir agora o grandíssimo, porque a série é grandíssimo, cantautor Fabrizio De André, che canta Il Cantico dei Drogati.

campanha de luta contra a droga dirige-se aos jovens, um grupo particularmente vulnerável à toxicodependência. E nesta idade, a pressão de pares que experimentam drogas podem ser fortes, enquanto a autoestima é muitas vezes baixa. Além disso, aqueles que tomam drogas tendem a estar desinformados ou, em algum caso, desinformados conscientes dos riscos para a saúde que o envolve. Um grande cantautor, Max Pezzali, com o grupo 883, canta Cumuli.

En algún caso, muerte súbita. Cuando você está sob a influencia de drogas, você pode erroneamente decidir fazer sexo não protegido ou utilizar agulhas e seringas utilizadas por outras, aumentando assim a probabilidade de contrair a sida, a hepatite e outras doenças infecciosas. Outro grandissimissimissimo cantautor que eu adoro, Antonello Venditti, canta Lily.

Ter un estilo de vida saudável significa fazer escolhas que respeitam o corpo e a mente. Para fazer estas escolhas, os jovens precisam de pais, professores, amigos, que não devem apenas persuadi-los a ficar longe do uso de drogas ilícitas, mas também incentivá-los, envolvendo-los em atividades saudáveis. O desporto é um bom exemplo. Rapariga e rapazes que praticam desporto adquirem competências e valores que permanecerão com eles para o resto das suas vidas. A segurança, a disciplina, o trabalho em equipe e a justiça. Através do desporto somos confrontados com questões éticas que não podem ajudar a encontrar as respostas certas dentro e fora do campo do jogo. O desporto também melhora a saúde e o bem-estar. Neffa canta La mia signorina.

A produção e o consumo de estupefacientes ou de drogas não são fenômenos recentes. Nos últimos 30 anos, o consumo de droga aumentou muito mais rapidamente nos países de baixo e meio rendimento do que nos países de rendimento elevado. De fatto, por exemplo, em 2009, o número de consumidores de droga foi estimado em 210 milhões, ou seja, o 4,8% da população mundial com idades compreendidas entre 15 e 64 anos, em comparação aos 270 milhões em 2018, ou seja, o 5,3% da população. A descriminalização ou legalização das drogas em alguns países complica ainda mais o fenômeno. Chicco e Spillo è il titolo di questa canzone cantata pelo Samuele Bersani.

Como a globalização, o mercado de drogas tornou-se cada vez mais complexo. As substâncias vegetais, como a cannabis, a cocaína e a heroína, juntaram-se às drogas sintéticas, muitas das quais não estão sob controle internacional. Registrou-se também um rápido aumento da utilização não médica de algum medicamento. O Escritório das Nações Unidas sobre Droga e Crime informou que todos os anos cerca de 500 novas substâncias psicoativas são encontradas nos mercados nacionais dos Estados-membros. Há também as drogas dos pobres, por exemplo a coca, usada para resistir à fadiga e à fome. Agora o grupo Schiantos canta Heptadone. 1, 2,

As drogas oferecen a miragem de uma fuga da adversidade e do stress, mas só agravam os problemas. De facto, estamos todos perante um vasto fenômeno de proporções terríveis, não só devido ao número de vidas ceifadas, mas também devido à propagação do problema moral e ético, que, durante muito tempo, afeta também os mais jovens, em países menos favorecidos pelo desenvolvimento tecnico, onde, infelizmente, pessoas vulneráveis como as crianças são levadas a ser distribuidores de drogas e a serem seus próprios consumidores. A luta contra o tráfico e abuso de droga exige políticas de prevenção combinadas com programas mais amplos nos domínios do desenvolvimento sustentável, da segurança e dos direitos humanos. A consciência da gravidade dos problemas associados aos fenômenos da droga deve traduzir-se em novos hábitos éticos, a fim de oferecer aos jovens intensivos e programas educativos concretos para desenvolverem as suas potencialidades, educá-lo para a alegria da profundidade e não do efêmero. A nossa última escolha é do gruppo Zen Circus, a canção com o título Canzone di Natale. Ciao!

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